0: Você está no camarote do forró, o programa que não deixa ninguém parado. Daqui a pouquinho tem mais música boa, alegria e aquele forró que a gente ama. Fica ligadinho, viu?
1: 9 e 2.
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1: Nove e cinco.
0: Alô, minha gente, já estamos de volta com mais músicas boas aqui no Camarote do Forró. E agora prepare, porque vem sucesso por aí, todo mundo sabe.

0: 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Essa foi valendo para todos em Santa Cruz.
1: Vai comigo, Palmas Tocantins! Bora comigo assim!

0: Você está no Camarote do Forró, o seu programa de sábado à noite com muito ritmo, alegria e os maiores sucessos do forró. Vamos para o intervalo. Voltamos já já.
1: 9:31.
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1: 9:33.
0: Vamos seguir com mais música boa aqui no Camarote do Forró. Agora é hora de dançar agarradinho. Vem chegando Guilherme Silva com a participação do Thiago Jonathan. Cantando é bom.

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1: Um alô para vocês que estão na sintonia do Camarote do Forró. Obrigado pela audiência.
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0: O sábado fica muito mais animado com o camarote do forró. Obrigado pela sua companhia e pela audiência nesta noite especial. Daqui a pouco tem mais música boa para você.
1: 10 e 1.
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1: E três.
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0: E o forró continua aqui no Camarote do Forró. Agora vamos com mais um sucesso que o Brasil inteiro dança. Vem chegando Guilherme Silva, de Pesadinha em Pesadinha.

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2: Juninho Gravações.
1: Você

0: Você está na melhor companhia da noite. O camarote do forró faz um pequeno intervalo e já volta com muito mais forró para você.
1: 10:35.
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1: 10:37.
0: Muito bem, estamos de volta com mais um bloco do Camarote do Forró e vamos com mais hits para animar a sua noite de sábado. Vem aí Abrigo de Amor com Vitor Fernandes.

0: Obrigado a você que está ligado com a gente no Camarote do Forró. Continue na sintonia, porque a festa continua com muito ritmo e animação.
1: 11 e 3.
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1: 11 e 6.
0: Voltando com tudo no Camarote do Forró agora, vamos ouvir um sucesso com Teté dos Teclados, Trágica e

0: Tá bom demais, né? O camarote do forró continua trazendo aquela sequência de músicas que todo mundo gosta. Já já estamos de volta.
1: 11:34.
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1: 11:37.
0: Estamos de volta e bora dar sequência com mais forró para animar a sua noite de sábado da melhor forma. Vem aí, Banda Tarraxinha.

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1: Vamos agora ouvir um sucesso com Robério e seus teclados. Volta, amor. Essa vai valendo para Edinalva no bairro São Gabriel.

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1: Atenção, pessoal! 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
1: Acabamos de ouvir Stuck on You, e assim vamos ficando por aqui. Obrigado pela sua companhia e audiência. Uma ótima madrugada para vocês. Um forte abraço e até a próxima.
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0: meia-noite e 8.
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0: 5 e 3.
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5: Bom dia. Começa agora uma manhã com muita música. Trem Sertanejo no ar. E para dar início, Craveiro e Cravinho cantam Trem da Vida.

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1: E o nosso alô de hoje vai pra essa turma boa que tá sempre ligadinha com a gente. Um abraço apertado pra você, ouvinte querido, que faz parte dessa nossa sintonia de amor e música. Fique agora com Roberta Miranda Chalana.

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1: Vamos para um intervalo rapidinho e logo em seguida retorno com mais programação aqui do nosso Trem Sertanejo. Continuem na sintonia.
2: 5 e 31.
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1: Estamos de volta com o nosso programa. E para abrir esse bloco, ouça agora esse sucesso do Lourenço e Lourival, Caminheiro.

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0: Eu fui boiadinho.
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0: João Mulato e Douradinho cantaram a palavra de Deus, encerrando esse bloco. Vamos para o intervalo e daqui a pouco retornamos com muito mais.
1: 6 e 3.
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1: Seis e nove.
0: Estamos de volta e vamos dar continuidade ao nosso programa. Canta agora pra gente as mineirinhas. Foi tudo culpa do amor.

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Ouvimos Blusa Vermelha com trio Parada Dura. Um alô para nosso amigo Marcinho Instalador que está sintonizado aqui na NIRT. Vamos ouvir agora Como um Anjo com Zezé Di Camargo e Luciano.

0: Ouvimos Boate Azul. Você está na sintonia certa. A programação volta já, com muito mais músicas.
1: 6:42.
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1: 6:46.
0: Estamos de volta e vamos dar continuidade ao nosso programa. Chegando agora para cantar pra gente Nando Moreno, Bar da Esquina.

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1: Pare tudo o que você estiver fazendo agora. Curve a tua cabeça. Feche os teus olhos. Põe a mão no teu coração. Porque agora você está frente a frente com Jesus Cristo. Eu quero te fazer uma pergunta. O que você quer pedir para Jesus Cristo hoje? Peça. A palavra de Deus diz: pedi e recebereis. Batei a porta e ela vos será aberta.

este teu filho e esta tua filha, pelo poder do teu nome e do teu sangue, desça sobre a vida de cada um deles a bênção de Deus Todo-Poderoso, livrando e os protegendo de todo o mal, de todo o perigo, de toda a doença do corpo e da alma. Por intercessão da bem-aventurada Virgem Maria, desça sobre a vida deste teu filho, desta tua filha, e sobre a vida de cada um das suas famílias, a bênção de Deus Todo-Poderoso. Pai,

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1: Para você que está aí do outro lado do rádio, sintonizado com a gente, vai agora essa moda especial. Liga lá em casa com Leonardo.

0: Adoro amar você. E assim o trem sertanejo vai chegando ao fim da viagem de hoje, mas amanhã tem mais, com muita música boa para animar a sua manhã. Obrigado pela audiência. Fique agora com o programa Manhã Melhor.
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2: Sete e 21.
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2: Sete e 28.
0: Já estamos de volta com mais Trem Sertanejo. Ouça agora Daniel para ser feliz. Essa valendo para todos que estão na escuta.

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1: Alô para todos no bairro São Vicente, no bairro Vila Marques, Mato Grosso, e Matias chegando agora para cantar na hora do adeus. Essa vai valendo para Gil Garotex.

0: Ouvimos Canarinho Prisioneiro com Chico Rei e Paraná. Vamos agora para o nosso intervalo.
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2: 8 e 1.
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12: Oito e seis.
0: Estamos de volta com mais um bloco do Trem Sertanejo. E agora quem canta pra gente é de Paulo e Paulino, com a participação da Marília Mendonça, Estrelinha.

0: Meu Grito de Amor, Paula Fernandes com a participação do Eduardo Costa, encerrou o nosso programa de hoje. Obrigado a todos pela sintonia, um forte abraço e até a próxima. Fique agora com o programa Amanhã Melhor.
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2: Oito e 45.
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2: Oito e 50. 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
1: Olá, ouvintes do Prosa. É um grande prazer estar aqui com vocês. Aqui quem fala é Manuela Bergamin, jornalista da Embrapa Florestas. Hoje vamos falar um pouco sobre os SAFs, os Sistemas Agroflorestais, e como eles ajudam no enfrentamento às mudanças climáticas. E para saber mais sobre esse assunto, eu converso com o analista Emiliano Santa Rosa e o pesquisador Marcelo Francia Arco Verde, da Embrapa Florestas. E eu vou prosear também com Carlos Vitoriano, analista da Embrapa Maranhão, e com o produtor Deusimar, que tem propriedade lá naquele estado. Ele vai nos contar mais detalhes desse sistema de produção sustentável, que são os SAFs.
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1: Emiliano, bora prosear? O que é um sistema agroflorestal?
3: Os sistemas agroflorestais são sistemas de produção que combinam o cultivo de árvores junto com outras espécies, por exemplo, como plantas de lavoura, hortaliças, forrageiras e também espécies frutíferas, por exemplo, de forma consorciada na mesma área ou de forma rotacionada ao longo do tempo. Os sistemas agroflorestais, eles são sistemas diversificados, ou seja, eles exigem pelo menos o componente florestal, arbóreo, né, uma espécie arbórea para compor o sistema, promovendo então interações ecológicas entre as plantas.
1: Quais são os tipos de SAFs que podemos encontrar?
3: Nós podemos considerar dentro da classificação que existem os sistemas silvipastoris, por exemplo, que integram árvores junto com pastagens, visando aí a produção de pecuária, né, produção de gado de leite ou gado de corte, onde nós temos um benefício muito grande em função do conforto térmico animal, da ambiência animal, e isso resulta em melhorias aí de indicadores de produtividade da pecuária. Claro que desde que adotadas boas práticas de manejo das pastagens, boas práticas da pecuária e também boas práticas de silvicultura e manejo das árvores, então, dentro do sistema silvipastoril.
1: Diante da mudança climática, do aquecimento global, como os sistemas agroflorestais podem ajudar os produtores rurais a enfrentar os desafios trazidos com essas mudanças no clima?
3: Primeiro, eles têm a questão de aumentar a matéria orgânica do solo. Então, do ponto de vista físico, químico e biológico do solo, nós temos diversos benefícios aí que auxiliam então na fertilidade a longo prazo. Auxiliam também na questão de controle da erosão, né? Onde nós temos aí menor erosão, então menores impactos nesse sentido. Promovem a ciclagem de nutrientes, ou seja, existe um efeito das árvores aí ciclando nutrientes no sistema. Conservam a água e fixam carbono. Tudo isso contribui de forma geral para a mitigação dos efeitos do clima.
1: Os trabalhos que envolvem os sistemas agroflorestais desenvolvidos pela Embrapa no Brasil ocorrem onde?
3: Os trabalhos com sistemas agroflorestais são desenvolvidos pela Embrapa em todo o Brasil, em diversas regiões, junto com os parceiros da extensão rural, principalmente cooperativas, associações de produtores. Tá? Esses trabalhos, então, por exemplo, na região sul, né, no Paraná, existem sistemas agroflorestais, no Rio Grande do Sul também, onde são sistemas então, com espécies mais adaptadas ao clima frio, né, ao clima subtropical, por exemplo, com espécies frutíferas, outras espécies como, por exemplo, araucária, erva mate e outros sistemas que podem fazer essa composição em termos de sistema agroflorestal conforme a cada região. Né? Mas nós também temos sistemas agroflorestais, por exemplo, para a região norte do Brasil, onde nós já temos aí espécies então, de clima tropical, onde se usam principalmente espécies frutíferas, por exemplo, de clima tropical, ou espécies bem tradicionais que do ponto de vista do mercado existe uma grande demanda, por exemplo, como o açaí, o cacau, o cupuaçu, a banana, a goiabeira. Então são espécies, por exemplo, que podem compor um sistema agroflorestal junto com espécies, né, madeireiras também, espécies florestais nativas, visando aí a geração de renda, diversificação da produção e todos esses benefícios comentados anteriormente.
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1: Obrigado, Emiliano Santa Rosa, pelos esclarecimentos, mas a conversa continua agora com o pesquisador também da Embrapa Florestas, Marcelo Francia Arco Verde. Fale um pouco desse trabalho desenvolvido por lá, Marcelo.
2: O trabalho com sistemas agroflorestais na região norte, que aliás é a região que mais tem agricultores familiares e trabalhando com sistemas agroflorestais no Brasil, ele começou na década de 90 ainda, meados de 80 para 90. E os sistemas agroflorestais naquela época eram pouco conhecidos e nós tivemos que conversar bastante com os agricultores para mostrar realmente os benefícios de você inserir, plantar várias espécies na mesma área, mas tudo com limite. E com isso, o agricultor entende muito bem essa nossa conversa quando o bolso dele fica um pouco mais cheio, né? Porque a mesma área que ele produzia, digamos, uma quantidade de valor de reais, começa a produzir a mais. Nós temos outras regiões que o café é muito importante, né? O açaí é muito importante, o cupuaçu é muito importante, a seringueira. Então essas espécies que são espécies base, né? Espécies que a gente pode chamar até espécie diamante, elas servem como uma base para a construção, para a elaboração de um sistema florestal. E com isso, onde você só tinha uma espécie plantada, você consegue ter duas, três, quatro espécies plantadas na mesma área, produzindo em diferentes momentos, em diferentes épocas do ano e de forma constante. Assim, os agricultores perceberam que eles poderiam ter, vamos chamar assim, vários salários por ano numa mesma área, né? Quando eu falo salários, são as produções. Você produz, comercializa, ganha um dinheiro e aí a partir daí você consegue realmente ter um planejamento familiar e financeiro muito melhor do que antes. Tudo isso é bom lembrar que só funciona se o sistema florestal for bem elaborado, bem planejado, organizado, com as atividades de manejo bem feitas no campo.
1: Como a Embrapa atua para fortalecer e implementar os sistemas agroflorestais no Brasil?
2: Então nós temos sistemas agroflorestais que são trabalhados para produzir mais fortemente, outros sistemas agroflorestais são elaborados para recompor áreas degradadas, né, na parte de restauração, e gerar serviços ambientais, proteger solo, cuidar da qualidade da água, que é tão importante hoje em dia, né? Nós vemos isso acontecer constantemente, né? A dificuldade de conseguir água para irrigação. Então, dessa forma, temos um grupo que capacita os técnicos, então trabalhamos juntos com a extensão rural, né? Assistência técnica de cada um dos estados. Isso é muito importante que os técnicos recebam essa capacitação e possam treinar depois os agricultores, que possam participar de políticas públicas, por exemplo, programas que são lançados editais para auxiliar a agricultura familiar, principalmente na implantação de sistemas agroflorestais adaptados a cada uma das regiões. Isso nós chamamos de sistemas agroflorestais de referência, quando os agricultores participam da construção dos sistemas agroflorestais.
1: A Embrapa possui uma ferramenta que auxilia no planejamento e na condução dessas culturas. Eu estou falando do Amazon SAF. Que recursos o Amazon SAF traz?
2: É uma planilha, né, eletrônica, poderosa, que nós desenvolvemos, né, com a Embrapa Roraima e nós aqui da Embrapa Floresta desenvolvemos essa ferramenta para auxiliar os técnicos a verificar a viabilidade financeira dos sistemas agroflorestais. Então, justamente, é uma ferramenta de planejamento que você, antes de plantar, você faz um estudo com as espécies que você escolheu, com o espaçamento, tudo certinho, a densidade e várias características técnicas, mas você vai observar os custos que você terá, né? Custos para você implantar, comprar mudas, comprar os insumos, né? a manutenção durante os anos. E aí você analisa todos esses custos, inclusive de mão de obra, né? O número de diárias que o agricultor terá que se dedicar por ano, e compara com as receitas, ou seja, com o que vai produzir, o que você vai vender.
1: Muito obrigada, Marcelo, pela sua participação aqui conosco no programa. Eu converso agora com o produtor Deusimar Lima da Silva, mais conhecido em sua região como Fogoió. Ele aprendeu a produzir sem queimada, em equilíbrio com a natureza, com sustentabilidade, aproveitando a sabedoria do sistema. Fala, produtor! Então, Deusimar, há quanto tempo você tem aí na sua propriedade um sistema agroflorestal? E quais as espécies que você cultiva?
0: Está fazendo 4 anos já que a gente implantou 1 hectare de agrofloresta, onde tem cajá, tem o caju, tem a banana, tem o cupuaçu, acerola, ingá. E para ser implantado outras culturas pelo meio, né? Mas aí foi em plena pandemia e muitas coisas não deu do jeito que a gente pensava de fazer. Mas eu estou otimista com o projeto. Eu tenho uma esperança que daqui a um tempo a gente esteja colhendo bastante dos frutos que a gente plantou. E a vantagem que eu acho dele é porque sempre a gente tem uma coisa a colher, né? Não fica sem nada. Agora tem a goiaba, eu falei na goiaba também, né? Tem a goiaba, outra hora tem o açaí, tem a acerola, aí tem o açaí, tem o caju. E essa vantagem desse sistema é porque tem essas culturas que ela sempre permite a gente estar tirando uma renda dali daquela área.
1: Que interessante, Deusimar. Muito obrigada pela sua entrevista. Agora eu converso com o Carlos Vitoriano, analista da Embrapa Maranhão, que tem muita experiência com os SAFs por lá e tem acompanhado de perto alguns produtores.
3: Pitacos da Hora.
4: Hoje os produtores estão trabalhando com o sistema desde 2020, né? E eles fazem parte, eles são os multiplicadores, porque o trabalho com eles foi com espécies fruteiras, sistemas florestais com ênfase fruteiras, e pensando no contexto agroindustrial, ou seja, aproveitar o que eles produzem, né, e produzir polpa, produzir doce, o que fosse possível.
1: Que bacana saber esses detalhes, Vitoriano. Obrigada por compartilhar com a gente. E você, ficou interessado em saber mais informações sobre os sistemas agroflorestais? Então, entre em contato com o SAC da Embrapa. A gente agradece a presença dos entrevistados, pois o nosso programa está chegando ao fim. E você, amigo ouvinte, aproveite e anote aí o telefone da Embrapa Florestas. Se tiver alguma dúvida sobre o tema do programa de hoje, é só ligar. 41 é o DDD. Telefone 3675-5600. Mas, se preferir um atendimento pela internet, acesse o nosso site www.embrapa.br. Ao pé da página, você encontra o Serviço de Atendimento ao Cidadão, o SAC. O Prosa Rural se despede por aqui. Um grande abraço e até o próximo programa.
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6: 9 e 11.
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1: 9:32.
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1: 9:38.
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Para começar o programa de hoje, vamos com a banda Raça Negra, cantando Me Leva Junto Com Você.

você muito bem. Parabéns para você que hoje, dia 2 de agosto, está comemorando mais um ano de vida. Ou então para você que está celebrando. Parabéns, muitas felicidades. São votos de toda a equipe da Mirt. Hoje a gente parabeniza Franciele Oliveira, esposa de Benito. Também parabéns para Samuel Juliano, não disse de onde ele é. A gente parabeniza também Ian Lauderson Aparecido, Ian, é com H, né? Ninguém sabe se o H é R ou H, mas parabéns para Ian Lauderson Aparecido, ele é de Itacambira. Parabéns também para Nadir Magalhães, parabéns Nadir, ela é de Juramento, atualmente mora em Bocaiúva. Parabéns para Claudineia Nunes dos Santos Barbosa, de Montes Claros. A gente parabeniza Kátia Luciana, aqui de Juramento. Ela mora aí em outro lugar. Kátia Luciana, ela é da família dos Novaes, morou muitos anos aqui em Juramento. Inclusive, foi a minha colega de escola. Parabéns também para Arnaldo França. Arnaldo não disse de onde ele é. E a gente parabeniza também Maria Nadimar Barbosa, lá de Paudólio, irmã de Lu. Ela é filha do seu Ramiro. Parabéns também para Geice Stephanie. Geice Stephanie, casada com Júlio. Ela é filha da Gisele. E parabéns também para Juliane Alves. Juliane Alves, morou aqui em Juramento, atualmente mora em Montes Claros. Juliane já trabalhou aqui na Igreja Católica de Juramento. Muito bem, parabéns para vocês, muitos anos de vida, que a data de hoje se repita por muitos e muitos anos. São os votos de toda a equipe da Mirt. Amanda Loyola, acredite em você. Essa aí é oferecida para os aniversariantes do dia.

0: Muito bem, bem para você, sucesso aqui na nossa programação, cantando ao vivo, Ana Castela com Gustavo Mioto, a canção Fronteira. Muito bem, vamos então saber o que teremos no programa Dilson Júnior de hoje, aqui na NIRT, segundo dia do mês de agosto, primeiro domingo do mês de agosto. Você vai saber a partir de agora o que teremos no programa de hoje.
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Leonardo, para matar a saudade aqui no programa Dilson Júnior, cantando Não Molhe Assim. Essa valeu para a minha amiga, a professora Shirley. É, ouvimos muito essa canção na época em que eu estudávamos. Shirley, professora, ó, gente boa. Gente boníssima. Muito bem, vamos então seguir com o programa Dilson Júnior até às 8 horas da noite, levando para você o melhor da nossa programação. Agora vamos ouvir uma com Zé Henrique e Gabriel cantando aqui no programa. 50 guardanapos é o nome da música. É cada um.

Sérgio Bosco e Vinícius, cantando com Daniel aqui no programa Dilson Júnior, a música Endereço. Muito bem, agora faltando 10 para as 11, a partir das 11 horas a gente já começa a atender os primeiros pedidos musicais de hoje aqui do programa. Agora vamos com Malu, de Paulo e Paulino, ao vivo aqui no programa Dilson Júnior.

0: Mulheres do Brasil, tá aí pra você sucesso aqui no nosso programa do Mato Grosso e Matias, no programa Dilson Júnior, pra você que ligou o rádio agora, ou então acessou o mirt.com.br na internet, você vai saber o que, que teremos no programa ainda hoje.
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lá em uma funerária em Montes Claros, a rua João Caldeira Brant, número 208, no bairro São José. Comunicamos com pesar o falecimento de Matilde Soares de Freitas Ribeiro, dona Nezinha. Ela já morou lá na comunidade de Pau Preto.

0: bom estar. 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
1: Muito bem, vamos então seguir com o nosso programa até às 8 horas da noite, levando para você o melhor da nossa programação.

musical do programa de hoje. Alô, Rafael Miranda. Rafael Miranda, de Montes Claros, curtindo o programa. Muito provável que é através da internet, né? Participando aqui do programa. É, ele gosta de rodeio. Dando um bom dia pra gente aqui, ó. No perfil do WhatsApp dele tem uma foto...

0: Amar de Novo. Sucesso de Paula Fernandes cantando aqui no programa. Muito bem, eu havia soltado para vocês uma nota de falecimento, né? De Matilde Soares de Freitas Ribeiro, dona Nizinha. Ela morava lá em Pau Preto. Para vocês sintonizarem melhor quem foi, né, dona Matilde, a dona Nizinha, ela morou muitos anos ali ao lado da casa de Zé Mesquita, de seu Mário Mesquita ali, próximo ali da casa de Tida. Portanto, então, dona Nizinha faleceu ontem aos 86 anos de idade. Neste momento, ela está sendo velada em uma funerária lá em Montes Claros, lá no bairro São José, na rua João Caldeira Brante, número 280. Comunicamos com pesar o falecimento de dona Nizinha, ocorrido ontem.
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0: Muito bem, vamos então seguindo com o nosso programa. Tem muitas pessoas a serem atendidas ainda no programa de hoje. As pessoas já estão participando, umas pedindo músicas e outras já participando aí do desafio da charada. Fique à vontade. Muito bem, vamos então atender mais um pedido musical. Desta vez, atendo Lídia. Ela oferece essa canção da banda Corpo e Alma com Marcos e Belucci para toda a galera de Juramento. Valeu, Lídia. Obrigado pela participação aqui no programa, menino.

0: Nietzsche, muita música boa. Nietzsche, boa, Nietzsche, boa.
1: Honra demais cantar com o trio Parada Dura, né?

0: coração, em suas mãos, Hugo e Guilherme, cantando com Maiara e Maraíza, aqui no programa Dilson Júnior na NIRT. Muito bem, vamos então seguindo a nossa programação. Alô para meu amigo Júnior Mesquita, lá na região metropolitana de Belo Horizonte, que ontem passou raiva com Galo. Empatar em plena arena MRV com o Juventude? Eita! Mas com certeza, né? O Galo gosta de adrenalina, viver fortes emoções. Lá no sul do Brasil, com certeza, a vitória virá. É fato. Isso é fato. Muito bem. Júnior Mesquita dizendo que está tudo bom por lá, né? Lá na região metropolitana de Belo Horizonte. Tirando o frio. E também tirando a crise. É, também não se fala em outra coisa. Será que é a crise econômica? Que Júnior Mesquita está se referindo? Será? Muito bem, vamos então agora atender, mandar um alô para meu outro amigo, Valdir, curtindo o nosso programa. Agora está chegando Bruno e Marrone, cantando Cavalgada.
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0: bem, a pedido de Josi, participando aqui do programa Dilson Júnior, ouvimos Para de Chorar, Já Parei, Começa a Beber, Comecei, tá aí pra você, Valéria Barros cantando com Fátima Leão, aqui no programa Dilson Júnior, na NIRT.
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0: Muito bem, daqui a pouco, a partir do meio-dia, teremos o quadro Desafio da Charada aqui no programa. Deixe-me procurar outra... Ah, sim, já achei aqui de estalo. Minha amiga Madalena e também Valéria, Madalena e Valéria... as duas são, parece que são parentes. Madalena e Valéria, participando aqui do programa, participaram do Desafio da Charada. E também quero ouvir uma canção com Ícaro e Gilmar cantando com Eduardo Costa. A Viola e Eu. Valeu, meninas. Obrigado pela participação aqui no programa.

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0: matando aí os... a saudade dos bons tempos aqui no norte de Minas. Senegal. É, época boa. Não é isso, Júnior Mesquita, meu amigo? É, na época que seu primo Neim comandava o sistema de som aqui em Juramento, né? O tal do som mecânico. Ele era auxiliado por Tony Brás, pelo meu amigo Beto. Eu acho que o saudoso Jaquelino também, né, comandava, ajudava lá no auxílio do som mecânico. E foi antes do ano de 1997, quando o Juramento, né, tinha a região hoje de Glaucilândia como município juramentense. Muito bem, um alô também para os meus amigos lá de Glaucilândia, da região de que pertencia, né, Juramento até 1997. Meu amigo Luiz Durães, curtindo o programa através do nit.com.br. Lá em Belo Horizonte, Pelé e família. Júnior Mesquita e família, principalmente a Andresa, né? Fã da boiadeira Ana Castela. Muito bem, agora a gente também manda um alô para toda a galera lá de Pau d'Olho. Nilson participando aqui do programa. É, para os meus primos Genildo e também Fia. Alô para os meus amigos e parentes lá de Barreirinho, aqui no município de Juramento, próximo ao distrito de Pau d'Olho. Muito bem, sem mais delongas, vamos agora para o desafio da charada de hoje. Valendo um lanche aqui no programa Dilson Júnior. O desafio da charada de hoje é o seguinte: qual é o lado do gato que tem mais pelo? Qual é o lado do gato que tem mais pelo? É o desafio da charada de hoje. Você pode participar através do nosso Instagram, Facebook ou no WhatsApp.
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0: Guimarães, aqui no programa Dilson Júnior. Muito bem, vamos então para mais uma leva do Desafio da Charada de hoje. Mas antes, gostaria de, infelizmente, passar uma nota de falecimento para vocês aqui. Cadê? Deixa eu reconduzir a nota de falecimento aqui do programa. Não. É o falecimento de Dona Nezinha, né? Pronto, achei. A família de Matilde Soares de Freitas Ribeiro, Dona Nezinha, comunica que apesar do seu falecimento ocorrido ontem e convida parentes e amigos para o seu sepultamento hoje, às 3 horas da tarde, em Montes Claros, lá no cemitério Parque dos Montes. Neste momento, o corpo está sendo velado em uma funerária lá no bairro São José, na rua João Caldeira Brant. Comunicamos com pesar o falecimento de Dona Nezinha. Ela morou ao lado ali da casa de Zé Mesquita, em frente à casa de Tita. Portanto, então, os nossos sinceros sentimentos a toda a família de Dona Nezinha.
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0: Muito bem, vamos então seguindo com o programa. Já dizia Roberto Carlos, o show não pode parar. Desafio da charada de hoje, valendo um lanche aqui no programa Dilson Júnior. Qual o lado do gato que tem mais pelo? Ana Rosa, final do telefone 8214, está dizendo que é o lado de fora. João Márcio, final do telefone 2801, está dizendo que é a parte do rabo. E você? O que você acha que é, hein? Qual é o lado do gato que tem mais pelo? Mande para cá a sua resposta. Estaremos prontos a te atender. É o desafio da charada de hoje aqui do programa.

0: Fernandes, cantando aqui do programa Dilson Júnior, Página Dias. O sobrenome dela, da Mari com a Paula, são homônimos, né? São iguais. Muito bem, vamos então seguindo com o nosso programa. Desafio da charada de hoje, vale do lanche. Qual é o lado do gato que tem mais pelo? Aires, final do telefone 8491, respondeu que é o lado de fora. Mais participação aqui, meu amigo Hudson, curtindo o programa, respondeu que a resposta da charada de hoje, também é o lado de fora. Hudson, deixa eu ver aqui o número do telefone final, do número do telefone dele, 8974, Hudson, participando aqui do programa. É, esse aqui é um pedido musical do meu amigo Geraldo Batista. Deixa eu ver. Achei. Diga lá, meu amigo.
1: Ô, companheiro, bom dia. Tô na escuta. Manda pra nós aquele musical de Natal que funciona aí com o Amado Batista.
0: É, na hora. Meu amigo Geraldo Batista pediu, nós atendemos prontamente.

Zezé de Camargo, aliás, Zezé de Camargo, cantando aqui no programa Irmão da Lua, Amigo das Estrelas, aqui no programa Dilson Júnior. Muito bem, vamos então para a checklist do nosso programa. Daqui a pouco vou preparar aqui para atender meu amigo Nilson, lá de Pau D'Olho, curtindo o programa. Agora vamos então para mais um atendimento, mais uma leva do desafio da charada de hoje. Geraldo, que não é Geraldo Batista, outro Geraldo. É no perfil aqui do WhatsApp, até parece, mas não é meu amigo Geraldo Batista aqui do juramento. É outro Geraldo. Final do telefone, 1210. Desse Geraldo que respondeu o desafio da charada de hoje, dizendo que o lado do gato

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1: Molto bene. Io che agradezco immensamente Nilson. Seu pedido é uma ordem. Dá pra você ir sucesso de Jacaré Chapozinho cantando, quem sabe, sabe.

0: tá aí para você, sucesso aqui no nosso programa. É, Ana Castela cantando. É que eu não te esqueci. Você vai saber o que teremos no programa Dilson Júnior ainda hoje.
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0: Muito bem, vamos então para o desafio da charada de hoje. Qual é o lado do gato que tem mais pelo? É, estou fazendo essa pergunta, este desafio, para você participar. Meu amigo Júnior Mesquita, diretamente lá da região metropolitana de Belo Horizonte, final do telefone dele 3039, DDD31, respondeu que é o lado de fora. A Marilza, final do telefone 9431, também respondendo que é o lado de fora. Meu amigo Dil Abreu, participando aqui do programa do Desafio da Charada. Diga lá, meu amigo.
2: Bom dia.
0: Bom dia.

Certamente a sua resposta está corretíssima, meu amigo Dilma Abreu, participando aqui do programa, participando do quadro Desafio da Charada de hoje. Muito bem, se você sabe, como Dil, responda, qual é o lado do gato que tem mais pelo? Você estará concorrendo ao

Mendonça, cantando aqui no programa a música Te Amo Demais. A próxima agora está valendo para Andresa, filha do meu amigo Júnior Mesquita. Juntamente para a sogra do Júnior, a Lídia, lá na região metropolitana de Belo Horizonte, curtindo o nosso programa através do LinkedIn.

0: Zé Felipe cantando com Ana Castela, Sua Boca Mente, aqui no programa. Muito bem, vamos então para a sequência do nosso programa. Desafio da charada de hoje, valendo lanche. Qual é o lado do gato que tem mais pelo? Vamos então para mais uma resposta.
1: Bom dia, Dizu Junho.
0: Bom dia.
1: Estou ligado ao seu programa aqui.
0: Ótimo.
1: E a charada de hoje é o gato lado de fora.
0: Lado de fora.
1: Um abraço, seu amigo. Passa uma música de Bartu Galeno para nós, assim, Marlena, se for possível. Um abraço, seu amigo Adelino. Tchau.
0: Valeu, Adelino. Claro, sempre é possível. Seu pedido é uma ordem, menino. E ainda mais sendo atleticano, né? E ontem, o Galo empatou 0-0 em pleno Arena MRV com Juventude pela Copa do Brasil. Mas, como gostamos de fortes emoções, com certeza a vitória virá lá no sul do Brasil. Muito bem, vamos então, daqui a pouco vamos atender o pedido do meu amigo Adelino, pedindo a música do Bartô Galeno, né? Vamos então para mais respostas do desafio da charada de hoje. Qual é o lado do gato que tem mais pelo? É, Manu, final do telefone, 2141. Franciele Santos, final do telefone 6600. Márcia Santos, final do telefone 2983. As três responderam que o lado do gato que tem mais pelo é o lado de fora. A única exceção é que hoje é aniversário de Franciele. Parabéns mais uma vez, menina. Franciele, esposa do meu amigo Benito, participando aqui do quadro Desafio da Charada, também aniversariante do dia.

0: Jean Giovanni, cantando aqui no programa Dilson Júnior, a canção Amor Eterno. Muito bem, vamos então para... Deixa eu tirar o fundo aqui, ó. Para a gente comunicar mais uma vez uma nota de falecimento, né? Já diz o rei Roberto Carlos, o show não pode parar. Portanto, a gente comunica com pesar o falecimento de Dona Nenzinha. Ela morou há algum tempo aqui no centro de Juramento, de frente à casa de Tida, ao lado da casa do meu amigo Zé Mesquita. Dona Nenzinha, portanto, ela está sendo velada lá em Montes Claros, lá no bairro São José, em uma funerária, e o sepultamento será por lá mesmo, a partir das 15h. Comunicamos com pesar o falecimento de Dona Nenzinha. Morou muito tempo lá na localidade de Pau Preto. Município de Itacambeira, né, Pau Preto?
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0: Muito bem, por aqui vamos seguindo com o desafio da charada de hoje, valendo o lanche aqui do programa. Qual o lado do gato que tem mais pelo? Vânia, final do telefone 1601. E meu amigo Dil Garotex, final do telefone 7916. Os dois responderam que é o lado de fora do gato. Meu amigo Dil Garotex está querendo ouvir essa canção aí, ó, da banda Roxette, cantando aqui no programa. It Must Have Been Love. Essa música é o livro de Eva Lúcia, na antiga Rádio Coração FM. Alô, Eva, aquele abraço.

Chitãozinho e Chororó, cantando aqui no programa, Seu Amor é Minha Estrada. Muito bem, desafio da charada de hoje, valendo o lanche aqui do programa. Qual o lado do gato que tem mais pelo? Daqui a pouco irei atender o pedido de Denise. Enquanto isso, tô vendo aqui ó, a foto de uma TV lá na capital mineira, Belo Horizonte, meu amigo Juno Mesquita, toda a família, inclusive a sogra Lídia, também a filhota, a Andresa, curtindo o programa. É, o pessoal tá curtindo o programa lá, ó. Curtindo o programa e a imagem de uma santa acima. É, o armário aí, armário não, né? Como é que fala? Uma estante e a TV curtindo o programa. Livros, ó, tá vendo? Piso marrom, descrevendo aí uma pequena parte da casa do meu amigo Júlio Mesquita. Muito tempo que não vem aqui em Juramento. Hoje é um cidadão praticamente belo horizontino. É, mas vai regressar pra cá. Vamos então seguindo o desafio da charada de hoje. Qual o lado do gato tem mais pelo? Franciele, que não é a Franciele, esposa do Benito, não. Outra Franciele. Essa aqui é bem moreninha. Final do telefone desta Franciele que eu estou falando, 9432. 9432. Franciele está respondendo que o lado do gato que tem mais pelo é o lado de fora. Valeu, Franciele. Obrigado pela participação aqui no programa, menina. Ela tá querendo ouvir esta canção aqui, ó. A Franciele tá querendo ouvir essa música. Mano Batidão cantando com Simone Mendes. Daqui pra sempre. Alô também pra toda a galera lá de Santa Cruz, do Rancho do G, curtindo o programa.

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0: Você se vê e revê Paixão aqui na Mist, Imagina Eu. Tá aí pra você o sucesso do Eduardo Costa. Muito bem, vamos então para mais uma leva do desafio da charada de hoje. Qual é o lado do gato que tem mais pelo? Fernanda Soares participando aqui do programa. Ela participou através do Instagram. Respondeu que o lado do gato que tem mais pelo é o lado de fora. Muito bem, vamos então para mais respostas do desafio da charada. Vamos então para o nosso WhatsApp, porque agora é áudio. Deixa eu ver aqui, cadê? Achei!
1: Desafio da charada de hoje, do lado de fora. E hoje eu vou ganhar, não adianta você conspirar contra, não.
0: Denise, aqui da noite do sábado.
1: Hoje o Simão da música aí de Bartô Galeno, Perfume da Rosa. Meu namorado tá aqui pedindo aqui. E não bebe, viu? Se beber, se misericórdia.
0: Tá vendo? Se não bebesse, misericórdia. Muito bem, vamos então agora passar a música, então, a pedido da Denise, juntamente com o namorado, a música A Beleza da Rosa. Vamos então tocar essa música, mas ela falou que não adianta eu conspirar contra a resposta dela, que ela vai ganhar hoje o desafio. Não, não irei conspirar contra você, como não conspirei contra a Argentina na Copa do Mundo, Denise. Então tá aí a música que o casalzinho de Pombinhos pediu. A Beleza da Rosa.

aí pra você o sucesso do José Ribeiro cantando A Beleza da Rosa, aqui no programa Dilson Júnior. Eu tenho uma leve impressão que não foi essa música que eles pediram, não. Foi essa música, não. Mas não consegui encontrar o perfume da rosa. Muito bem, programa Dilson Júnior seguindo aqui na NIT. Um alô para Gelza e Toninho, curtindo o programa.

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0: 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Muito bem, tá aí pra você o sucesso de Diego e Victor Hugo cantando aqui no programa Bem Mais Que Eu. É por instantes achei que a música que o casal de Pombinhos, Denise e o namorado, havia pedido não era aquela, mas ela confirmou aqui via WhatsApp que sim, é aquela música mesmo que acabamos de ouvir aqui na nossa programação. Muito bem, vamos então seguindo com o nosso programa, desafio da charada de hoje, qual é o lado do gato que tem mais pelo? Silvana Barbosa.
1: A resposta da charada, do lado de fora.
0: Do lado de fora, respondeu Silvana Barbosa. Mais respostas, meu amigo Nilson, lá de Pau d'Olho. Cadê? Não. Agora é a vez de Nilson, Silvânia, calma. Vamos então ouvir a resposta do desafio da charada de hoje, lá de Pau d'Olho, Nilson, falando aos microfones da NIRT.
2: Alô, Nilson, o desafio da charada do gato é o rabo, que tem mais pelo.
0: O rabo.
2: Com certeza. Telefone 999.
0: Muito bem, tá então respondendo o rabo. E deu certeza aí no Nilson, lá de Pau d'Olho. Mais respostas aqui no desafio da charada. Outra Amanda participando. Uma Amanda participou hoje e a outra Amanda participando também. Final do telefone desta Amanda de agora, 3734. Também está respondendo o lado do gato, que tem mais pelo, é o lado de fora. Valeu, Amanda! Muito bem, gostaria agora de mandar um abraço, um alô para a Eliane Cardoso. Aliás, Eliane Barroso. Aqui no Centro de Juramento, curtindo o nosso programa. Valeu, Eliane. Um abraço para você, menina, para toda a sua família. Aqui no Centro de Juramento, curtindo o nosso programa.

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0: Participação especial da lindíssima Fabiana Monero Aquarela. Música lindíssima também com o cantor Daniel, aqui no programa Dilson Júnior na NIRT. Muito bem, vamos então para mais uma leva do Desafio da Charada. Qual é o lado do gato que tem mais pelo? Diga lá, minha amiga Eva. Eva de Dona Santa, Eva Cristina, participando aqui do programa.
1: Meu Deus, o lado do gato que tem mais pelo é o lado de fora.
0: Valeu, menina, o lado de fora. Olha para vocês verem, hoje também quem está completando mais um ano de vida é a Jane Soares, né? Mãe de Rayane. Portanto, Eva Cristina está comunicando este acontecimento.
1: Bom dia, Dilson. Eu gostaria que você mandasse uma mensagem para Jane Soares, mãe de Rayane. Ela está fazendo ano hoje. E você mandasse uma mensagem bem linda para ela. E oferece uma música bem bonita para ela também, viu? A prima dela é Eva Cristina, viu?
0: Muito bem, Eva Cristina aí, ó, parabenizando a Jane Soares, né, mãe de Rayane Soares, né, a viúva do saudoso Oswaldo Betil, hoje completando mais um ano de vida. Portanto, então, vamos então, uma mensagem e também uma música que vamos oferecer para Jane. A Eva, ela está desejando a Jane, né, um feliz aniversário e mandou um recado para você, viu, Jane? É claro, vamos então aproveitar a oportunidade aqui para a própria Eva falar. Diga lá, Eva.
1: Dizer para ela que ela é uma prima maravilhosa, que eu gosto muito, admiro ela muito.
0: Muito bem, portanto, então tá aí.
1: Sim.
0: A declaração de amizade de Eva Cristina, também conhecida como Eva de Dona Santa, para Jane, a mãe de Rayane, que hoje completa mais um ano de vida.
2: Dizem que o aniversário é uma das datas mais importantes que existe. É o dia que simplesmente a alegria e a esperança de novos horizontes renascem em nossos corações. E hoje, você está completando mais um ano de vida entre nós. E eu quero muito desejar-lhe felicidades e muitos anos de existência, pois você é uma pessoa muito importante para mim. Você, com este seu jeito especial de ser, de agir, de dar um valor realmente verdadeiro às pessoas que te cercam. Você que realmente traz paz, um ar diferente em sua face. E com certeza, tudo isso são qualidades verdadeiras de uma pessoa como você. E é por isso que eu quero desejar a você toda a felicidade do mundo, pois você é realmente uma pessoa muito especial. Parabéns, felicidades em sua vida.
0: Muito bem, parabéns, Jane, felicidades, são votos de toda a família da Eva Cristina e votos de felicidades também de toda a equipe da NIRT. Tá aí a música especialmente para você.

Aline Barros, cantando aqui no programa Ressuscita-me. Valeu de Eva Cristina, Eva de Dona Santa, para a mãe de Rayane, Jânio Soares, que hoje completa mais um ano de vida. Meu grito de amor, Zé Felipe, essa vai para você, viu, Eva? Você pediu, nós atendemos, menina. Ótimo domingo para você.

Meu grito de amor, tá aí pra você, sucesso do Zé Felipe cantando aqui no programa Dilson Júnior, a pedido da minha amiga Eva Cristina. Muito bem, vamos então seguindo com o nosso programa, Desafio da Charada, qual o lado do gato tem mais pelo? Mariana, é, irmã da minha amiga dos Reis, né, que está sumida, lá do bairro São Gabriel. Final do telefone da Mariana, que inclusive tem a voz idêntica, o sorriso, né, as interjeições, né, tudo parecido aí a minha amiga dos Reis, que está sumida. Mariana, lá do São Gabriel. Final do telefone da Mariana, 9706, participando aqui do Desafio da Charada, dizendo que o lado do gato que tem mais pelo é o lado de fora. Valeu, Mariana. Ó, menina, você falou que mandou pra mim aqui umas músicas que você quer ouvir.

mas não consegui encontrar aqui não, viu? É, também um abraço para outro participante do Desafio da Charada, Robson. Final do telefone, 2166. Robson também está dizendo que o lado do gato que tem mais pelo é o lado de fora. É, já eu já volto com o desfecho do Desafio da Charada de hoje, aqui do programa Dilson Júnior.

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Você se vê e revê Paixão aqui na NIT. Vamos então agora. Essa próxima agora do Amado está valendo para Dona Santa, mãe de Eva, mãe do meu amigo Hélio. Alô, Dona Santa, aquele abraço para a senhora, viu?

0: Denise e o namorado curtindo o programa. Velo cantando pra vocês, descida. Descida, meninos. Descida.
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0: Muito bem. Aí pra você, sucesso do Zezo, Cantando Descida, a pedido do casal Denise e o namorado, curtindo o programa Dilson Júnior, na NIRT.
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0: Muito bem, como já havia falado pra vocês, faleceu ontem, aos 86 anos de idade, Dona Mezinha. Ela morou ali em frente à casa de Tida, ao lado da casa do meu amigo Zé Mesquita. O sepultamento dela será daqui a pouco, às 3 horas da tarde. Bacana, ela está sendo velada em uma funerária lá no bairro São José, em Montes Claros. O sepultamento também será por lá. Comunicamos com pesar o falecimento de Dona Mezinha. Muito bem, vamos então seguindo com o programa.
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0: Vamos então para o desfecho do desafio da charada de hoje, valendo o lanche aqui do programa. É fazer a última conferência, para ver se eu não deixei ninguém para trás, porque senão complica. Muito bem, a gente agradece pela participação de todos aqui no desafio da charada de hoje, que foi o seguinte... Qual o lado do gato que tem mais pelo? A resposta correta é o lado de fora. E quem acertou vai levar para casa nada mais, nada menos do que um lanche aqui do programa. É a Mariana, do bairro São Gabriel, a irmã da minha amiga dos ex. Final do telefone da Mariana, 9706. Respondeu que é o lado de fora. Você acertou, Mariana. É, o lado do gato que tem mais pelo é o lado de fora. Mariana, a ganhadora de hoje. Final do telefone 9706. Vai levar para casa um lanche aqui do programa. É, Mariana ganhou o lanche. Desafio da charada acabou-se por aqui hoje, mas voltará no próximo domingo, a partir do meio-dia. As participações também estão encerradas, o nosso tempo já está estourado, mas o programa segue até as 8 horas da noite, com muitas atrações para você no programa de hoje ainda. Olha só o que teremos no programa de hoje ainda.
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também daqui a pouco teremos Chico da Tiana, o mal acabado aqui no programa.

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0: pra você sucesso aqui no nosso programa. Luan Santana cantando com Chitãozinho e Chororó, a música Hábito. Muito bem, agora é hora dele, que está mais atrasado do que recado de gago. É Chico Datiano, mal acabado, também conhecido como cara de pão de hambúrguer. A primeira pauta do mal acabado hoje, ele vai falar com as pessoas de 40 anos assim. Diga lá, mal acabado.
1: Só quem tem mais de 40 que entende que nós já passemos, né? Porque nós temos uma geração vencedora. Isso aí ninguém pode negar de jeito nenhum. Pensa numa geração de rebentar o talo do quiabo. Nós vencemos o mercholácteo, que era mais ou menos a morte engarrafada antigamente, né? Só de olhar a garrafinha, nós já tremia as pernas. A hora que destrampava e saía a raquetinha de tênis, nós vencemos a pistola de vacina. Que nós lembra o barulho até hoje, é cap! E o braço doendo 12 dias. Vencemos o chinelo da nossa mãe que avoava nas costas da gente, não interessa a distância, ela acertava. Na época que o governo permitia, hoje não pode mais. Se bater na criança, o Alexandre de Moraes busca você na tua casa. Nós passamos pela internet discada, que nós só podíamos usar depois da meia-noite, porque nós era pobre. E depois da meia-noite economizava, era mais barato. Nós passamos pela fita cassete, que enroscava dentro do aparelho, acabava com as músicas nossas. E quando nós ia gravar a música da rádio, o locutor falava a hora dentro da música, e nós pegávamos ranço. Vencemos remédio de pior. Pioio, que não matava os piolhos, mas quase matava o nós. Nós vencemos tudo isso. Menos o biotrônico Fontouro, que nós tomava para abrir o apetite, né? Para ter fome. E nós tá com o apetite aberto até hoje, e a fome não acaba nunca mais.
0: Tá aí, Chico Datiano mal acabado. É, daqui a pouco ele está de volta aqui no programa.

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0: Escrito nas estrelas, Laona Prado, cantando aqui no programa Dilson Júnior. Ao vivo essa, hein? Vamos agora para mais uma participação dele, o Malacabado do Chico da Tiana. Diga lá, Malacabado, a pauta de agora do Malacabado é aquilo que não gostamos do frio. É, por falar em frio, frio tá igual ioiô, né? Vai e volta. Diga lá, Malacabado.
1: E nós trouxemos aqui mais uma lista que eu sei que vocês gostam. A turma gosta de lista. Pobre gosta de lista e gosta de fila. O pobre não pode ter uma fila que ele entra na fila. Às vezes, você vê duas filas. Uma é para perguntar para quem serve a outra. Cinco coisas que nós odeia no frio. Parte 1. Nós nunca sabe se a roupa no varal tá molhada ou se ela tá gelada. Isso aí é de entortar a porta da gaiola. Você vai lá ver a roupa no varal, ela tá do mesmo jeito. Você não sabe se ela tá molhada, se ela tá gelada. Aí você não recolhe, a mulher briga com nós. Acha que nós tá coxambrando. Acha que nós tá de má vontade. Entrar no banho é ruim. Sair é pior ainda. Não é ruim mesmo? Tomar banho no frio, dá mal chuveiro do povo, você vai girando, vai girando, vai girando, vai girando. Pá! Cai a chave. É muita humilhação, você fica pelado e no escuro. Fora a gota gelada que cai no meio das costas. E a terceira coisa é isso mesmo. O chuveiro não esquenta e quando esquenta tem uma gota gelada no meio. Olha, é duro, viu? Você lidar com aquele chuveirão de pobre no inverno é ruim demais. A tampa da privada fica gelada. E quando nós senta, congela a bunda da gente também. Ah, é ruim, não é mesmo? Você vai indo devagarzinho, devagarzinho, devagarzinho, a hora que encosta, arrepia até o pelo do sovaco. O café esfria muito rápido. E vocês sabem que tomar café fria é o pior castigo que tem. Sabe aquele cafezão, você vai dar uma talagada no café, tá frio. Olha, é a tristeza, viu? Faltou alguma coisa aí na lista que nós odeia no inverno? Deixa pra nós nos comentários. Que no próximo vídeo nós temos comentários. Você copia eles e faz outro vídeo. Tá todo mesmo.
0: Aí, cinco coisas que odiamos do frio, na voz de Chico Pinto, e daqui a pouco estaremos de volta aqui no programa.

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0: Santana, cantando Eu, Você, o Mar e Ela, aqui no programa Dilson Júnior. Agora vamos para mais uma dele, o Mal Acabado do Chico da Tiana. Diga lá, Mal Acabado.
1: Atenção para um comunicado que nós vamos fazer hoje aqui. Por motivo de questão relativa no que quer dizer respeito à condição financeira, a partir de agora eu resolvi que vou começar a fazer conteúdo adulto. É isso mesmo, não se assustar não. Vou começar a desenvolver aqui conteúdo adulto. E nós já preparamos aqui até uma programação, né, para a próxima semana que já vai começar. Segunda-feira, vamos falar de pressão alta e o que fazer quando você estiver enxergando drobado. Quando sobe a pressão, a coisa é feia. Na terça-feira, dica de como levantar um pouco mais devagar para não atacar a rinite, para não ficar tudo rodando. Quarta-feira, como lidar com o joelho doendo, dia sim, dia não, né? Eu vou dar as dicas de exercício pro joelho. O joelho, depois dos 40, é vida própria, né, que ele tem. Quinta-feira, nós vamos falar sobre dor nas costas. Quinta-feira é dor nas costas e por que ela insiste em perseguir nós depois dos 40. Sexta-feira, colesterol, triglicérides, que é aquele negócio que tem no sangue, e o consumo moderado de açúcar no dia a dia. Cortar isso aí da tua vida. No sábado, nós vamos fazer uma live na internet explicando como que usa estica-véio, aqueles aparelhos que a prefeitura põe na pracinha e os véios ficam tarde lá assim. E domingo, a aeróbica de Cristo junto com o padre Marcelo Rossi. Esse aí é o conteúdo adulto que nós vamos fazer. E você achou que era o quê?
0: Daqui a pouco, esse mal acabado do Chico da Tiana falando de coragem estará de volta aqui no programa. É, daqui a pouco será a última participação dele hoje aqui no programa Dilson Júnior. Daqui a pouco, esse mal acabado fala aqui pra gente.

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0: Solimões, aqui no programa Dilson Júnior. Agora vamos para a última participação do Mal Acabado do Chico da Tiana aqui no programa. É, mês de agosto já está na nossa porta. É, diga lá, Mal Acabado.
1: Aí, turma, não é por nada, não, viu? Mas amanhã começa agosto. E nós estamos tá mais perdidos que cachorro em procissão. Uai, Chico da Tiana, mas o que, que vai ter esse agosto que vai ser diferente dos outros agostos, dos agostos do ano passado, dos outros anos? Meu filho, esse ano, nós tá igualzinho uma faca de dois legumes. Nós não sabemos se nós quer que o mês de agosto dura normal, igual os outros, ou se nós quer que ele dura mais ainda, bastante, ainda mais do que os outros antigos, né? Uns 70 dias por aí. Porque se o agosto desse ano a resolver que vai passar depressa, já é bom até tirar os enfeites de Natal de cima do guarda-roupa. Porque logo a Simona já tá cantando aí. Então vou fazer uma corrente de oração pra agosto puxar o freio de mão do ano de 2026. Porque nós até finge que não liga, mas se calcular bem, esse ano correu mais que passão quando o assunto é aumento de salário. Então vamos fazer igual aquela turma cafona do Facebook. Não tem a turma do Facebook que é cafona? Nós vamos copiar isso, só dessa vez. Agosto, seja bem-vindo e dure o tempo que quiser. Nós não tem pressa nenhuma de se acabar. Se bem que não tem feriado, né? Aí é de entortar o cabo da colher.
0: Última participação do Mal Acabado no Chico da Tiana hoje aqui no programa. Esse Mal Acabado estará de volta aqui no programa Dilson Júnior no próximo domingo.

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1: Eu acho que você tem que mandar aquela mensagem. Mas manda o que está no seu coração. Porque se fosse eu falaria mais ou menos assim.
2: Ei, boa noite. 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
1: Não, apaga.

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1: Muito bem. Vamos então seguir com o programa Dilson Júnior, porque agora é hora do quadro Contos da Minha Vida. É. Lembrando para você mais uma vez, você norte mineiro, você norte mineira, se você quiser a sua história contada aqui no nosso programa, você pode mandar para a gente a sua história para o nosso e-mail, nirt@nirt.com.br. nirt@nirt.com.br. Se você quiser falar seu nome original, bem, se não, você pode te chamar por outro nome, caso você não queira se identificar. Bacana? Mas o que importa é a sua experiência de vida contada aqui aos microfones da NIRT. Hoje, vamos contar para vocês a história do Raimundo. Raimundo, ele conheceu uma mulher no ano de 2014. No ano de 2015, eles casaram. E em 2017, tiveram uma filha, que se chama Isabelle. 2017, ela tem 9 anos de idade hoje, né? A Isabelle, ela foi o fruto deste relacionamento do Raimundo com essa mulher. Aí, eles casados, um dia ele pegou uma mensagem da esposa com outro caboclo. Ele perguntou o que seria aquela mensagem. E na mensagem, ela dizia que só estava casada com ele ainda por causa da filha Isabelle, e que não suportava o marido.
2: Quem é Eduardo?
3: Um amigo meu.
2: Amigo? Te chama de meu amor?
3: É só um amigo, Raimundo, eu juro, não aconteceu nada.
2: Sinceramente, Fabiana, eu não acredito. Se você não me suporta mais, eu estou indo embora. Tchau.
1: Assim realmente ele cumpriu a promessa. Saiu de casa, mas aquela velha e clássica situação. E também desculpas. Uma semana depois, ele voltou, relatando aqui na carta, pelo menos, que voltou por sentir muita saudade da filha, a Isabelle. A então esposa dele se chamava Fabiana, e ele fala que perdoou por causa da Isabelle, a filha, e ainda ficou 4 anos casado com ela. Só que em setembro de 2022, ele descobriu uma outra traição da Fabiana. Dessa vez, segundo ele, ela a traiu com o ex-namorado dela. Aí ele chutou o balde, reclamou, brigou e mesmo errada, ela juntou as coisas dele, colocou em um saco de lixo e o colocou para fora. Ele não tinha aonde ir. Foi então que um amigo dele, né, generoso, arrumou para ele uma casa lá. Ele ficou nessa casa e conseguiu aí reaver a vida, juntando dinheiro, comprando uma coisinha aqui, uma coisinha acolá. Mas 2 meses depois, no mês de novembro, outra cacetada na vida do Raimundo. O pai dele morreu. Ele relata que abaixo de Deus, na terra, era apenas o pai dele. Era a primeira pessoa que ele amava neste mundo terreno. Sorte dele que um tio dele, que ele considerava muito, resolveu ajudá-lo. Ele agradece muito a ajuda e a interferência do tio, num momento de extrema dor com a perca do pai.
4: Que dor, tio. Meu filho, não é fácil não, viu? Tava aqui pensando, a Silvia, tua prima, também perdeu o pai. Acho que vocês podiam se aproximar, conversar, papiar.
2: Ah, tio, mas eu nem conheço ela.
4: Eu vou te passar o número dela. Manda uma mensagem, se aproxima. Acho que vai fazer bem para vocês dois.
1: 5 dias depois, o Raimundo mandou uma mensagem para a Silvia, que
0: prontamente o respondeu. Né? A Silvia era filha do irmão do pai do Raimundo, ou seja, eles eram primos carnais, né? Mas quando ele a viu, e ela também o viu, ela era muito pequena, porque ela morava em São Paulo e ele teve que sair para outro lugar, né? E também ela estava convalescendo da mesma dor que o Raimundo. No ano de 2018, o pai da Silvia, que é tio do Raimundo, ele foi assassinado, né? E 4 anos se passaram e ela continuava ainda na mesma dor. Daquele dia que ele mandou mensagem para ela e ela respondeu prontamente, eles passaram a conversar pela manhã, à tarde e também à noite, prontamente. Ele até achou que a sua vida amorosa estava encerrada no episódio da Fabiana, lá em 2022. Só que ele estava enganado. Nunca imaginava que uma outra e verdadeira história de amor estava surgindo na vida do Raimundo.
2: Você tem filhos?
3: Não, eu não tenho. E você?
2: Bom, não vou mentir para você. Eu tenho sim, uma menina linda, a Isabelle. Ela é a minha vida, o meu grande amor.
0: O Fabiano, quando ele estava conversando com a Silvia, eles estavam conversando em uma ligação de vídeo, né? Ele foi logo mostrando a aliança dele com a filha, né? Ele falou que tinha a filha, que se chama, a Isabelle. E ali, eles se propuseram a conhecer melhor. Então, o que aconteceu? A Silvia, ela não morava mais em São Paulo. Ela já havia mudado para a Bahia. Lá ela morava com a mãe e com os irmãos. Ele tirou férias em janeiro de 2023. E o que ele fez? Partiu para a Bahia. Ele ia ficar 30 dias lá com a mulher amada, a prima amada, né? Só que nesses 30 dias, um funcionário da empresa no qual ele trabalhava teve Covid e o chefe pediu para ele voltar para São Paulo antes da hora. Na Bahia, eles saíram, namoraram bastante, conversaram bastante e ele estava verdadeiramente apaixonado pela Silvia. E era recíproco. A Silvia também estava verdadeiramente apaixonada pelo Raimundo. Então, ele queria ficar lá logo, mas teve que voltar para São Paulo. No mês de junho, a Silvia, ela se propôs, né, a ir para São Paulo para encontrar com Raimundo. Eles falaram que iriam se casar, mas ainda ela estava um pouco receosa, porque não queria dar a resposta logo, porque estava sem saber o que faria com a mãe e com os irmãos, né, que moravam juntos na mesma casa na época.
3: Amor, acho que queria ir te ver.
2: Jura?
3: A gente já mata a saudade, você me leva pra conhecer melhor a cidade. Eu era criança quando fui, não lembro de nada.
2: Claro, claro, pode vir. Vai ser muito bom ter você aqui, meu amor. Venha sim.
0: Então assim, ela fez. Foi para São Paulo e o propósito dela, né, era ficar poucos dias. Mas assim ela fez, ficou poucos dias em São Paulo, mas eles aproveitaram bastante esta pequena estadia da amada lá em São Paulo, da Silvia, né? Até que ele mudou de planos e resolveu ligar para a Silvia, lembrando que ele já estava convicto do que realmente queria fazer.
2: Meu amor, para que esperar? Você quer vir morar comigo?
3: Eu quero, amor. É tudo que eu mais quero.
0: E o que aconteceu? A Silvia aceitou o convite e foi para São Paulo para morar com o amado, o seu primo querido, Raimundo. É. Depois, prontamente, ela conheceu a Isabelle e as duas passaram a ter uma boa e longa amizade. Eles prometeram casar no mês de dezembro de 2023, mas Na carta, não há relatos se eles casaram ou não casaram. O que se sabe é que o Raimundo, quando escreveu a carta, estava completamente apaixonado, dizendo que agora sim, a vida amorosa dele iria dar certo. Estava com as duas mulheres que ele realmente amava. A esposa, a futura esposa, a prima amada, a Silvia, e, claro, a Isabelle. Ele conta também que a ex-esposa, a Fabiana, se arrependeu do que fez e tentou separá-los, mas que não havia conseguido. Realmente, ele conta aqui que ela é uma pessoa muito rancorosa, ficou muito amarga por conta disso, né? Ele relata também que sempre as pessoas, quando fazem isso, acabam se arrependendo lá na frente, mas é tarde demais. O que importa é o amor. Nas palavras do Raimundo, falando aqui na NIT, no quadro Contos da Minha Vida. Contos da Minha Vida foi esse aí hoje. Ouvimos a história do Raimundo com a prima amada Silvia e a filha Isabelle. Contos da Minha Vida estará de volta aqui no programa Dilson Júnior no próximo domingo aqui na NIT.
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Tá aí pra você, sucesso de Alexandre Pires, cantando com Maiara e Maraíza, aqui no programa Dilson Júnior na NIT. Vamos então para mais uma atração no programa Dilson Júnior na NIT. Agora vamos para o quadro Homenagem ao Artista. O homenageado de hoje, o nome dele de batismo é José Luiz Lindo de Castilho. Daqui a pouco eu falo para vocês quem é José Luiz. Agora vamos então para uma música que ele compôs na voz de Leandro e Leonardo, cantando A Rotina.

o nome dele, que ele é conhecido no meio musical, Jonathan Lewis. Portanto, Jonathan Lewis, nosso homenageado de hoje, ele também compôs essa canção aqui que vamos ouvir na voz do Marito, cantando Amaremos.

artista Luiz, nosso homenageado de hoje aqui do quadro Homenagem ao Artista, nasceu lá no estado de São Paulo, na cidade de Castilho. Foi ele que compôs a música que vamos ouvir agora na voz de René Ronaldo, cantando Cicatriz.

Jonathan Luiz, nosso homenageado de hoje aqui no quadro Homenagem ao Artista. Ele, além de compositor, ele é cantor, violinista, contrabaixista, que, por sinal, ele tocou contrabaixo por muitos anos para a dupla Mato Grosso e Matias. Oh, além de compositor, ele é tudo isso e muito mais. Vamos ouvir então mais uma, composta pelo Jonathan Luiz. Passa lá, trio Parada Dura.

Agora vamos ouvir mais uma música clássica sertaneja, hein? Composta pelo nosso homenageado de hoje, o Jonathan Luiz. Rédeas do Poçante, Zezé de Camargo Luciano.

Jonatas Luiz, nosso homenageado de hoje aqui do quadro Homenagem ao Artista. Ele já compôs mais de 500 canções pelo Brasil afora. Canções como essa que já estamos ouvindo na voz de João Mineiro e Marciano cantando Enquanto Existir Viola.

0: Já estamos chegando ao final do quadro Homenagem ao Artista de hoje. Infelizmente, o nosso homenageado, o Jonathan Luiz, não deu muitos detalhes da vida dele, não. Mas o pouco que deu, deu para a gente saber mais ou menos a grandeza e a qualidade que ele é como compositor, como artista para o Brasil. Para encerrar o quadro de hoje, vamos ouvir a música Cunhada Boa, Sérgio Reis. Música composta pelo nosso homenageado, o Jonathan Luiz, aqui no programa.
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0: foi o nosso homenageado aqui hoje do programa Dilson Júnior. É aí, palmas para Jonathan Luiz, homenageado de hoje aqui do quadro Homenagem ao Artista. As músicas que Jonathan Luiz compôs e ouvimos aqui hoje no quadro Homenagem ao Artista. A Rotina com Leandro e Leonardo, Amaremos Bairrito, Cicatriz Rene Ronaldo, Paixão Gilberto Gilmar, Passa Lá Trio Parada Dura, Rédeas do Poçante, Zezete Camargo Luciano, João Mineiro e Marciano cantou pra gente a canção Enquanto Existir Viola. E encerramos o quadro de hoje com a Cunhada Boba do Sérgio Reis. Quadro Homenagem ao Artista fica por aqui hoje, mas voltará aqui no programa no próximo domingo. Mas o programa vai seguindo até as 8 horas da noite aqui na NIRT.
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0: chamar pra cantar pra vocês, pra ele mostrar o lado romântico dele. Com vocês, Wesley Safadão!
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0: Bochecha, cantando aqui no programa Nosso Som. Muito bem, agora vamos saber daquelas histórias que acontecem somente aqui no meu Brasil brasileiro. É. A primeira história de hoje é a respeito de uma pesquisa com a língua portuguesa.
1: Um dia, uma universitária carioca resolveu fazer uma pesquisa com as crianças da escola de primeira a quarta série. Chegando no interior do estado, na sala da quarta série, ela explicou o que estava fazendo lá e começou.
2: Mariazinha, por favor, me fale um adjetivo.
1: E ela respondeu:
3: bicicleta.
1: E a universitária disse:
2: não é bicicleta, é bicicleta. Além do mais, não é um adjetivo, é um substantivo.
1: Depois ela perguntou para Pedrinho:
2: Pedrinho, me fala um substantivo.
1: Sim, professor, azul. A universitária então disse:
2: não é azul, é azul. Além do mais, isso não é um substantivo, é um adjetivo.
1: Então a universitária, já impaciente, vira para Joãozinho e pergunta:
2: Joãozinho, você pode me falar um verbo?
1: E Joãozinho respondeu:
4: hospedar.
2: Muito bem, Joãozinho, você acertou.
1: Então a universitária, entusiasmada, completa:
2: Joãozinho, já que você foi o único que acertou, diga para a turma uma frase com o verbo hospedar.
1: E Joãozinho então soltou:
4: tá certo, professora, hospedar da bicicleta é azul.
0: Essa história do meu Brasil brasileiro foi uma historinha fraca, mas daqui a pouco teremos outra aqui no programa. Histórias do meu Brasil brasileiro.

0: Cartas de Amor, Léo e Leno, aqui no programa Dilson Júnior. Vamos agora para mais uma história do meu Brasil brasileiro.
1: Você sabe qual é a diferença entre catástrofe e tragédia? Catástrofe é quando a sua mulher vai com a família fazer um cruzeiro pelo Atlântico e o navio afunda. Tragédia é quando você fica sabendo que o único sobrevivente foi a sua sogra.
0: Nunca vi ninguém gostar de pegar no pé de sogra igual a produção desse programa. O povo que é frustrado com sogra, eia. Daqui a pouco teremos mais casos e acasos aqui no programa.
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0: Munhoz e Mariano cantando aqui no programa. Vamos então para mais uma história do meu Brasil brasileiro, aqui no programa Dilson Júnior.
1: Numa cidadezinha do interior, o prefeito vai ter uma reunião com aquele famoso advogado. Doutor, segundo informações do nosso departamento financeiro, o senhor teve uma renda no ano passado de quase R$1 milhão. É verdade isso?
2: Sim, é verdade.
1: Confirma o advogado. E segundo esse mesmo departamento, o senhor não fez nenhuma contribuição às nossas obras sociais.
2: Isso também é verdade, prefeito. Mas me diga uma coisa, o seu departamento financeiro não informou que a minha mãe morreu de câncer no ano passado e que a conta do hospital ficou quase R$200 mil?
1: Não me informou não, senhor.
2: E também não lhe informaram que meu irmão sofreu um acidente e está tetraplégico? Ele tem 6 filhos pequenos e a família dele não tem renda nenhuma?
1: Não me informaram não, senhor.
2: E também não lhe informaram que a minha irmã perdeu a sua casa, seu carro e todos os seus móveis em uma enchente?
1: Não, eu não sabia não, me desculpe.
2: Ora, se eu não dei nem um centavo pra eles que são da minha família, você acha que eu vou dar pras suas obras sociais, é?
0: Pegou o prefeito pelo pé. Toma lá da cá, toma lá da cá. Essa foi mais uma história do meu Brasil brasileiro. Daqui a pouco tem mais aqui no programa.

0: Alson e Davi cantando aqui no programa Taxista. Você já viu um comércio de papagaio? É, comércio de papagaio. Essa é mais uma história do meu Brasil brasileiro aqui no programa Dilson Júnior.
1: Um homem entrou numa loja para comprar um papagaio e perguntou ao dono:
2: Quanto é aquele papagaio ali?
1: E o dono respondeu: são 5 mil reais. Ele fala italiano, francês e inglês. O homem horrorizado perguntou:
2: e aquele outro ali?
1: Aquele ali é 3.500. Ele fala francês e inglês. O homem abobalhado perguntou:
2: e aquele outro ali?
1: Aquele dali são 1.000 reais. Ele só fala inglês. Aí o homem vê um papagaio mancando no chão e pergunta:
2: e aquele papagaio manco ali?
1: O papagaio virou pra ele e respondeu:
3: rupá, manco é a sua avó. Eu pisei em cocô de pato e tô indo ali limpar minha pata, pô.
0: Hoje as histórias do meu Brasil brasileiro foram fracas, hein? Foram fracas. Histórias do meu Brasil brasileiro de volta aqui no programa no próximo...

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Muito bem, vamos então para a sequência do nosso programa, porque agora é hora do quadro As Mais Tocadas da Semana, aqui na NIT. As 15 músicas mais pedidas, mais tocadas, mais imploradas, você confere todos os domingos aqui no programa Dilson Júnior. O que o nosso mineiro pediu, ouviu, você confere a partir de agora, ao longo de toda a semana, e isso aconteceu, a gente retrata isso aqui para você todos os domingos aqui na NIT. Vamos então para a 15ª música mais pedida em toda a programação da NIT. Música nova, entrando aqui entre as 15 mais tocadas. Gustavo Lima, cantando Bala

0: vamos para a 14ª mais tocada. Não namora. Leite Romário cantando com Zé Neto e Cristiano.
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0: Vamos então seguindo com as 15 músicas mais tocadas, mais pedidas em toda a programação de rádio, TV e também da internet em todo o norte de Minas durante toda a semana. Peão Todo Tatuado é o nome da música do Geninho, cantando com Mariana Fagundes. Essa aí, a 13ª mais tocada.
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1: Ignora! Música de Felipe Rodrigo, a 12ª mais tocada.

programa Gilson Júnior, ao vivo, aqui na NIRT. Estamos, então, apresentando para vocês as 15 músicas mais tocadas em todo o norte de Minas durante toda a semana. Essa daqui é nova, hein? Nova entre as 15 mais tocadas. Estou falando de direitos iguais. Simone Mendes.

Muito bem, agora vamos para a música de número 9, a nona mais tocada, mais pedida. Não mexe nas minhas gavetas, Danilo e Davi.

José de Camargo, com a música Irmão da Lua, Amigo das Estrelas. Ficou entre as 15 mais pedidas, na quarta colocação em todo o Norte de Minas.

também as 15 mais tocadas da semana. Tá aí pra você agora a música de número 3, a terceira mais tocada, Gustavo Lima, cantando com Luiz Fonsi, Vagabundo.

Já estamos chegando ao final das 15 músicas mais tocadas durante toda a semana no norte de Minas. Já estamos na segunda. Zé Neto e Cristiano cantando Cadeira Cativa.

gosto faz barulho aí. A primeiríssima já chegou. Tem novidade aqui pra vocês nas 15 mais tocadas da semana. Estou falando nada mais, nada menos do que ele cantando Imagina Eu, a primeira mais tocada com Gustavo Lima.

0: Muito bem, vocês ouviram as 15 músicas mais tocadas em todo o norte de Minas durante toda a semana que terminou ontem. Na 15ª colocação, Bala Alojada, Gustavo Lima. Na 14ª, Namora Eu, Cleiton e Romário cantando com Zé Neppe Cristiano. Música de número 13, Peão Todo Tatuado, Mariana Fagundes com Geninho. 12ª, Ignora, Felipe Rodrigo. 11ª, Pelo Pecado, Grupo Menos é Mais com Simone Mendes. Na 10ª colocação, Direitos Iguais, Simone Mendes. 9ª, Não Mexe Nas Minhas Gavetas, Danilo e Davi. 8ª, Beijei a Cura, Diego e Victor Hugo. Na 7ª colocação, Retrovisor, Gustavo Lima. Na 6ª, Olha Onde Eu Tô, Ana Castela. Na 5ª colocação, Tubarões, Diego e Victor Hugo. Na 4ª, Irmão da Lua, Amigo das Estrelas, Zezé de Camargo. Na 3ª, Vagabundo, Gustavo Lima, cantando com Luiz Fonsi. Na 2ª, mais tocada durante toda a semana, Cadeira Cativa, Zé Neto e Cristiano. E a primeiríssima, Eduardo Costa, cantando Imagina Eu. É, muito bom. Vamos então, seguindo com o nosso programa. As 15 mais tocadas da semana acabou por aqui hoje, mas voltará no próximo domingo. Lembrando que o programa Dilson Júnior está ao vivo, tanto na internet quanto no rádio, e vamos até às 8 horas da noite. Seu companheiro inseparável dos domingos.
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0: Muito bem, agora faltando 15 para 7 aqui na NIRT. Vamos então seguindo com o programa Dilson Júnior. Daqui a pouco teremos o Nunca Deixe de Lembrar.
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Muito bem, a gente manda aquele alô especial para toda a galera curtindo o nosso programa, né? Para você que está com a gente desde as 10 horas da matina, curtindo o nosso programa. É, começou a fazer frio novamente aqui em Juramento. O frio tá pegando. Agora tem as marcianas cantando, mas você não vem.

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0: Tá aí a banda. Sem pareia. Cantando aqui no programa Dilson Júnior na Mix. Muito bem, agora vamos. Já tivemos aí as 15 mais tocadas da semana. Neste segundo dia do mês de agosto, primeiro domingo do mês de agosto, né? O tempo tá passando rápido demais. Vamos agora para dar uma bisbilhotada lá no Instagram da Neste. Aproveitar o convite para convidar, se você ainda não segue a gente lá no Instagram, você pode seguir-nos. O nosso Instagram é o @NirtOficial. Bacana? @NirtOficial. Vai lá e nos siga. Amanda Silva mandou pra gente um direct com a plaquinha dizendo: Casa dos Avós, Hotel dos Filhos, Creche dos Netos. Valeu, Amanda Silva, lá no Instagram.
1: É, tem coisas que a gente promete, mas não conta, né, gente?

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1: Muito bem, meus prezados que nos acompanham. Começa a partir de agora o quadro Nunca Deixe de Lembrar. Primeiro do mês de agosto. Hoje, dia 2 de agosto, vamos então matar a saudade fazendo uma viagem na Vila da Saudade com as canções que marcaram época. Se não marcou a sua época, com certeza marcou a época de alguém que você ama, de alguém que você conhece, de alguém que você conheceu, de algum parente seu. Portanto, a partir de agora, nunca deixe de lembrar. A nossa primeira viagem é com o saudoso Albert Pavão, cantando 20º Andar, abrindo o quadro Nunca Deixe de Lembrar de hoje.
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Viajamos ao ano de 1972 com Cláudio Roberto, cantando Você Marcou Demais a Minha Vida. Nunca deixe de lembrar deste cantor e também desta bela canção. Essa próxima que vamos tocar agora no Nunca Deixe de Lembrar é do Anísio Silva, cantando pra gente Vida, Vida.

Nunca deixe de lembrar dessa bela canção da Amelinha, cantando a música Foi Deus Que Fez Você. Essa música fizemos uma viagem ao ano de 1980. Agora, apertem os cintos, porque vamos fazer uma viagem muito mais longa na Vila da Saudade. Viajaremos agora ao ano de 1963. Com a música, aqui no programa, Adilson Ramos vai cantar pra gente Sonhar Contigo. Nunca deixe de lembrar desta música e também...

É, a nossa viagem à Vila da Saudade continuou. Viajamos agora com essa música que acabamos de ouvir agora, do Almir Duarte. Por você esqueço até de mim. Viajamos ao ano de 1963. Almir Duarte, nunca deixe de lembrar deste cantor. Agora vamos para mais uma canção, para mais uma viagem. Agora peço a vocês que nunca deixem de lembrar do grande Barros de Alencar. E também nunca deixe de lembrar da música Olhos Tristes. Mais uma viagem a

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Chegamos de uma viagem que fizemos à Vila da Saudade ao ano de 1981, com essa bela canção do Rei Roberto Carlos, As Baleias, encerrando o quadro Nunca Deixe de Lembrar de Hoje, aqui do programa Dilson Júnior, que voltará no próximo domingo, a partir das 7 horas da noite, aqui na NIRT. Final de mais um programa Dilson Júnior de hoje, mas a gente volta no próximo domingo, a partir das 10 horas da matina. Fique agora com o programa Lua de Mel até a meia-noite. Tchau, gente, e até domingo que vem.

0: 8 horas.
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13: Oito e seis. 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
15: Boa noite, apaixonados de plantão. Está começando mais uma edição do programa Lua de Mel, aquele cantinho especial do rádio feito para tocar o seu coração. Prepare a companhia, aumente o volume e venha curtir conosco. E para começar nesse clima especial, vem aí um grande sucesso de Alicia Keys, If Ain't Got You.

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1: 8:32.
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1: 8:35.
0: Estamos de volta com o programa Lua de Mel, enchendo a sua noite de amor, emoção e músicas. Vem aí, Short Overstreet, Hold On.

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1: Um abraço super especial para todos os ouvintes apaixonados que estão curtindo o programa Lua de Mel aqui com a gente.